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0: 21 horas e 3 minutos.
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0: 21h27.
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2: 21 horas e 32 minutos.

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0: 21 horas e 59 minutos.
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0: 22 horas e 5 minutos.
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5: Fala, turma. Começando mais uma edição aqui do nosso Night Play. Eu sou Kleber Salles. Estou chegando para te fazer companhia aqui durante essa hora, nesse finalzaço de semana de agosto, né? Para você curtir com a gente aqui o nosso DJ Night Play. É o cara, viu? Vai rolar muito som bacana pra gente aqui em versões exclusivaças. E pra começar, vamos com o som de Munhoz e Mariano, Balada, que é já pra você começar bem a preparação aí pra sua balada no final de semana. Bora que bora! Sobe o som aí!

Twister vem com Counterbeat, né? Recall Mix pra você aqui no nosso Night Play. Clássico dos anos 90 que atravessa o tempo, atravessa as gerações, hein? A gente vai seguindo com músicas nacionais e internacionais, matando saudade de clássicos da dance music e curtindo também versões exclusivas como essa daqui, ó. Cristiano Araújo.

0: Marlon Tosker com You're Somebody Else, aqui no nosso Night Play, fechando a primeira sequência, nossa primeira meia hora de hoje aqui. Teve Dub Dicks, Cassidiana Bacon, também passando por aqui na programação, Lady Fantasy e muito mais, hein? Daqui a pouco eu volto com mais sucessos das principais baladas.
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2: 22 horas e 36 minutos.
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3: 22:39.
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5: É o nosso Night Play com George Majow Zanfon e Sofia Geolson, Everybody Knows, aqui na programação do nosso finalzaço de semana.

The Wonderdog Project. É, eu acho legal esse som, é o som desse projeto, The Wonderdog Project. Remember, essa aqui é, olha, tocou bastante nas pistas aí por volta de 2004, 2005, 2006 e toca até hoje, né? Live to Love também passando por aqui, né? La Cosa Más Bella. E agora o Alok chega na parada aqui, hein?

0: Aí, fechando muito bem o Night Play com The Gurus, Guru Jones Project Infinite. Nesse finalzaço de semana, eu sou Kleber Salles, vou ficando por aqui. Nosso DJ também já vai recolhendo os materiais dele por ali também. Volta na semana que vem comigo para deixar todo mundo animado, né? Para ligar nossa pista de dança através aqui das ondas do rádio. Night Play volta semana que vem. Falou, turma! Curta bastante aí o seu fim de semana e até lá, hein? Tchau, tchau!
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2: 23 horas e 4 minutos.
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1: 23 horas e 10 minutos.
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4: Paquera. Espere sempre pelos bons momentos, por mais que os difíceis, os complicados, aqueles que a gente queria nem passar, aconteçam. Ei, existem bons momentos, eles vão chegar. Ótimo fim de semana pra você, muito prazer, eu sou o Marcos, tá começando mais uma edição do Paquera. Fim de semana chega e a gente tem essa hora exclusiva pra esse momento no nosso fim de semana. E que bom que você tá aqui, você pode participar também, acessar nossas redes sociais, acompanhar a nossa rádio também, através do Radiosnet, Alexa, aplicativo, onde você estiver, na tua viagem, na tua correria de fim de semana. É hora de participar.

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0: Jocelyn Brown aqui no nosso Paquera nesse fim de semana. Que groove sensacional dos anos 70. Eu sou apaixonado por essas músicas, você sabe, né? Vamos com a Celine Dion maravilhosa, junto com os Bee Gees. Aumenta, que essa aqui é aquela. Pra chamar atenção no seu fim de semana.
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0: Fire, ícone da música country americana. Alan Jackson, Don't Close Your Eyes, The Police passou por aqui, além da Celine Dion, junto com os Bee Gees e de Celine Brown aqui no Paquera. Daqui a pouco tem mais.
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2: 23 horas e 38 minutos.
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2: 23 horas e 43 minutos.
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0: Eita, onde é que você tá vendo a gente, hein? Obrigado pelo carinho de sempre. Esse é o Paquera, abrindo a nossa segunda sequência nesse fim de semana mais que especial. E que bom saber que você tá aqui junto com a gente. Aumenta o volume. Vamos cantar junto?
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2: Meia-noite e 6 minutos.
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0: Meia-noite e 32 minutos.
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4: 12:36.
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0: Uma hora, em ponto.
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0: Uma hora e 3 minutos.
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0: 1h25.
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3: Uma hora e 30 minutos.

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1: 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Ai, vai apanhar.
2: 2 horas, em ponto.
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0: 2 horas e 4 minutos.
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0: 2 horas e 33 minutos.
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2: 2:35.
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0: 2 horas e 59 minutos.
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3: 2 horas e 59 minutos.
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4: 3 horas e 4 minutos.

0: João Gustavo Mioto.
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2: Três horas e 23 minutos.
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0: 3 horas e 28 minutos.
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0: Nossa senhora.
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0: 3:58.
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2: 3:59.
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2: Quatro horas e um minuto.
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8: Muito bem, gente, estamos chegando com mais um Baú Sertanejo. Eita, coisa boa, a partir de agora tem aí o Baú Sertanejo aqui na sua rádio mais ouvida. É bom demais ter a sua companhia, você de qualquer parte da cidade, tá ligado com a gente, né? Eu sei disso, aumenta o som que o Baú Sertanejo já está no ar.
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10: Mais ou menos assim, como que é, João?

0: 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Daqui a pouco tem mais, não sai daí não.
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3: 4:14.
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1: 4:16.
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3: Vem com a gente, meu povo, estamos chegando de volta no seu rádio com o Baú Sertanejo.
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1: Para os nossos amigos, nossos irmãos, César e Paulinho.
2: Olá, galera.
3: Obrigado.
2: Todo mundo comigo. Chico Rei, Paraná.

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1: 4 horas e 30 minutos.
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4: Quatro horas e 33 minutos.
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6: Mais um modão chegando aqui no nosso Baú Sertanejo. Aumenta o som.

0: O sertanejo, uma sequência melhor do que a outra aqui pra você ouvir, curtir e relembrar. Daqui a pouco tem mais, não sai daí não.
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2: 4:46.
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2: Quatro horas e 49 minutos.
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0: Eita, coisa boa, é relembrar as grandes emoções. Está de volta o Baú Sertanejo.

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0: Eita coisa boa, mal sertanejo, levando pra você os melhores de todos os tempos. Não sai da sintonia, já já tem mais pra você.
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0: Mais uma super sequência de volta aqui, ó, pra você ouvir curtir no Baú Sertanejo.

0: Deixa!
1: Deixa. Obrigado, gente.
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0: no seu rádio, não sai da sintonia, já voltaremos com mais.
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1: Cinco horas e 18 minutos.
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3: Eita coisa boa, é sempre bom demais relembrar as grandes emoções da nossa vida. O Baú Sertanejo está de volta.

vamos para cima. ¡Ah!

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3: Com essas aí, a gente dá um ponto final na edição de hoje do nosso Baú Sertanejo. Queremos agradecer a tua companhia, a tua audiência. Fica com Deus, a gente volta na próxima edição com mais Baú Sertanejo.
4: 5:33.
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4: Cinco horas e 5:35.
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3: Muito bem, gente, estamos chegando com mais um Baú Sertanejo. Eita, coisa boa, a partir de agora tem aí o Baú Sertanejo aqui na sua rádio mais ouvido.

0: É bom demais ter a sua companhia, você de qualquer parte da cidade, tá ligado com a gente, né? Eu sei disso. Aumenta o som que o Baú Sertanejo já está no ar.
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0: Ao sertanejo, uma sequência melhor do que a outra aqui pra você ouvir, curtir e relembrar. Daqui a pouco tem mais, não sai daí não.
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3: Cinco horas e 48 minutos.
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1: 5:50.
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3: Vem com a gente, meu povo, estamos chegando de volta no seu rádio com o Baú Sertanejo.
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0: 5 horas e 59 minutos.
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0: 6:05.
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0: 6:27.
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3: 6:50.
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0: 6:58.
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0: 7:04.
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0: 7:26.
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1: 7:30.
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3: 7:49.
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0: 7:57.
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0: 8 horas, em ponto.
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6: Oi, gente! Tudo bem? A gente tá chegando aqui na nossa rádio preferida. Maravilha de programação, né, Chuchu? Tudo certo aí? Tudo beleza? Espero que sim, né? Muito prazer, eu sou o Cauê e a partir de agora tem o nosso horóscopo do dia. Previsões astrais nesta delícia de sabadão, hoje dia 8 de agosto de 2026. Vamos lá então, vamos começar, bora! Dicas de hoje para os astros. Alô você de Aries! O trabalho vai fluir com facilidade e seus dons criativos estão turbinados, favorecendo suas conquistas e o seu prestígio com a chefia. Ó, se tá afim de alguém, vai receber sinal verde das estrelas para avançar e investir na conquista, hein? Clima descontraído e prazeroso com o Love. Número de hoje, 4, a cor creme. Você vai sabadar na maior harmonia com seus queridos hoje. O sol reforça laços afetivos na vida familiar e promete um período caloroso, melhor dizendo, né? E carinhoso com os seus, tá? Se tá solteiro, solteira, quer encontrar um novo amor, preste mais atenção quem já conhece, porque é capaz de se surpreender. O número de hoje para vocês é o 39, a cor é violeta. Você vai esbanjar descontração hoje, envolver, inclusive, bom humor e carisma para cativar, envolver e agradar as pessoas do seu convívio. Se tem que trabalhar, bom, o período é ideal para agilizar os interesses, ampliar os contatos e vender o teu peixe. Na vida a dois, é hora de dar as asas à sua criatividade, tirar o romance aí da rotina, hã? Revele tudo que gosta, sente e deseja ao seu bem. Número de hoje é o 16, a cor preto. E você de câncer, sonhando com uma graninha extra para aproveitar o fim de semana, bebê? Então pegue firme no serviço, porque o sol garante que o din-din virá para o seu bolso, tá? Bom, nos assuntos do coração é o seguinte, dará mais valor para os momentos de privacidade com o seu mozão. Número de hoje, câncer é o 55, a cor é laranja. E assim, ponto final, terminamos o nosso primeiro bloco aqui do horóscopo do dia, prometendo voltar com certeza já, né, para falar para você de Leão, Virgem, Libra e Escorpião. Qualquer momento eu volto, continue com a gente.
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Cavaleiros. Estamos chegando com os resumos das suas novelas favoritas para esse sábado. E agora o resumo da novela A Nobreza do Amor. Virgínia promete uma noite de amor com Sebastião em troca de descobrir a relação entre Omar e Lúcia. Kenny acredita que Binta esteja mesmo ao lado de Jendal e nega o convite para jantar com os dois. Tonho desabafa com Casemiro e conta que a família de Lúcia tem uma dívida com Omar. Ana Maria vai à casa de Manuel e é destratada por Fortunato. José e Omar comentam sobre a possível jazida de tungstênio na região. Virgínia provoca Diógenes na frente de Marta. Binta sugere que Jendal envie Kenia para um convento. Omar revela a Adonis que preferiu guardar seu dinheiro no banco por conta dos cangaceiros. Omar e Alica conversam sobre a retomada de Batanga, quando Tonho chega.

0: 8:07.
1: Oi, gente! Estamos de volta aqui no Show da Manhã. Vamos agora tocar mais músicas pra você. Peça seu sucesso, que tocamos aqui na UBS FM.
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0: 8h25.
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continuando com os resumos, agora temos o resumo da novela Coração Acelerado. Gael desabafa com Irene sobre Nayane. Sem querer, João Raul causa um tumulto durante a reunião de agrado com um patrocinador. Zilá orienta Osmar a seguir Sinara, que percebe a movimentação e alerta Roney. Palhares confronta Sinara sobre a aproximação com Roney. Eduarda pensa em pedir a Valéria para ficar com Sol. Gael decide terminar com Nayane. João Raul inventa para agrado que não está conseguindo conviver com seu sucesso e termina o relacionamento dos dois.

0: 8:34.
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0: Obrigado, amém. Gente!
1: A música boa, viu?
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1: Você morava lá, né?

0: Palmas pra Sorriso Maroto!
1: Coisa linda, gente!
2: A parceada!
1: Meu Deus, isso é bom demais, cara.
3: No lelelê, no lelelê, no lelelê.
4: Ali CDs, o Moral Moral de Nels.

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0: 8:59.
1: Vamos para os comerciais e já já voltamos.
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0: por fim, o resumo da novela Quem Ama, Cuida. Sueli avisa Ademir para não chegar mais perto dela. Nancy sente a indiferença de Camilo. Tiago diz a Ingrid que ela não tem competência para presidir a joalheria. André conta a Pedro que a Associação de Advogados expulsou Ademir. Laurentino contrata Adriana para servir no restaurante. Adriana vê Pedro e Bruna no restaurante. Bruna provoca Adriana. Dora pede ajuda a André para marcar um encontro com Sueli. Adriana diz a Liris que está feliz trabalhando no restaurante de Nancy. Sueli vai até a casa de Dora. Adriana encara Ademir ao encontrá-lo na rua.
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2: 9:06.
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0: Ei, obrigado, Ferrujão.
1: Obrigado, meu irmão. Vamos falar de amor?
2: Vamos embora, irmão.
1: Vamos embora. 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
1: Cantar com vocês, viu?
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0: canção do Ila, velho. E Luinha, muito obrigada, viu?
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2: Oi, gente, tudo bem? A gente está de volta aqui na nossa rádio preferida. Maravilha de programação, né, Chuchu? Como é que você tá? Tudo jóia? Beleza? Bom demais. Sábado, hein? Final de semana. E, claro, vou terminar a previsão astral agora falando para você de Sagitário. Sagitário. Acordos, alianças e parcerias podem decolar e acelerar o seu sucesso profissional. Sem falar que novas atividades devem trazer o que? Trazer mais motivação, viu? É, ó, vai ter crush disputando sua atenção na pista hoje e alguém que combina super com você pode cativar o seu interesse. O número de hoje é o 11, a cor é o azul royal. Capricórnio. O dia vai com boas vibes e seus esforços serão recompensados no serviço e no bolso, viu, Caprica? A dica é focar nos teus interesses e não hesitar para alterar os rumos do que não oferece resultados esperados, tá? É, os momentos íntimos com o mozão serão os pontos altos do romance hoje. Número da sorte pra você é o 51, a cor lilás. Aquário. Senhoras e senhores de Aquário, sabadamos com S de sucesso e as coisas devem fluir com muita facilidade pra você, Aquariane. É, a lua segue na área mais positiva do seu horóscopo e tá sorrindo pro sol. Isso significa que seus talentos criativos e sua capacidade realizadora vão estar tinindo. Glórias e vitórias estão previstas? Oh, beleza, hein? Há dois, clima de harmonia, união e felicidade também. Número da sorte hoje para você de Aquário é o 54, a cor rosa. E você de Peixes? Chegou a hora de tirar mais proveito dos seus conhecimentos e experiências para si. Destacar, peixinha, hoje a sua energia vai subir e você vai se sentir com disposição para tudo, viu? Crush do trabalho pode surpreender o coraçãozinho, será? Número de hoje para você de peixes é o 54, a cor é o azul. E assim, ponto final, né, gente? Terminamos o nosso horóscopo do dia, prometendo voltar na segunda-feira aqui na nossa rádio. Forte abraço para você, um beijo, se cuide e até lá. Tchau!
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3: 9:30.
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0: 9:36.
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0: Effie and Lee.
1: E aí, João Gomes, pegada de maqueiro, DJ.
2: Tamo junto, irmão.
1: Tchau.
2: Manda aí.

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1: 9:53.
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3: Oi, gente! Tudo bem? A gente tá chegando aqui na nossa rádio preferida. Maravilha de programação, né, Chuchu? Tudo certo aí? Tudo beleza? Espero que sim, né? Muito prazer, eu sou o Cauê e a partir de agora tem o nosso horóscopo do dia. Previsões astrais nesta delícia de sabadão, hoje dia 8 de agosto de 2026. Vamos lá então, vamos começar, bora! Dicas de hoje para os astros. Alô você de Áries! O trabalho vai fluir com facilidade e seus dons criativos estão turbinados, favorecendo suas conquistas e o seu prestígio com a chefia. Ó, se tá afim de alguém, vai receber sinal verde das estrelas para avançar e investir na conquista, hein? Clima descontraído e prazeroso com o Love. Número de hoje, 4, a cor creme. Você vai sabadar na maior harmonia com seus queridos hoje. O sol reforça laços afetivos na vida familiar e promete um período caloroso, melhor dizendo, né? E carinhoso com os seus, tá? Se tá solteiro, solteira, quer encontrar um novo amor, preste mais atenção quem já conhece, porque é capaz de se surpreender. O número de hoje pra vocês é o 39, a cor é violeta. Você vai esbanjar descontração hoje, envolver, inclusive, bom humor e carisma para cativar, envolver e agradar as pessoas do seu convívio. Se tem que trabalhar, bom, o período é ideal para agilizar os interesses, ampliar os contatos e vender o teu peixe. Na vida a dois, é hora de dar as asas à sua criatividade, tirar o romance aí da rotina, hã? Revele tudo que gosta, sente e deseja ao seu bem. Número de hoje é o 16, a cor preto. E você de câncer, sonhando com uma graninha extra para aproveitar o fim de semana, bebê? Então pegue firme no serviço, porque o sol garante que o din-din virá para o seu bolso, tá? Bom, nos assuntos do coração é o seguinte, dará mais valor para os momentos de privacidade com o seu mozão. Número de hoje, câncer é o 55, a cor é laranja. E assim, ponto final, terminamos o nosso primeiro bloco aqui do horóscopo do dia, prometendo voltar com certeza já, né, para falar para você de Leão, Virgem, Libra e Escorpião. Qualquer momento eu volto. Continue com a gente.
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0: Cavaleiros. Estamos chegando com os resumos das suas novelas favoritas para esse sábado. E agora o resumo da novela A Nobreza do Amor. Virgínia promete uma noite de amor com Sebastião em troca de descobrir a relação entre Omar e Lúcia. Kenny acredita que Binta esteja mesmo ao lado de Jendal e nega o convite para jantar com os dois. Tonho desabafa com Casemiro e conta que a família de Lúcia tem uma dívida com Omar. Ana Maria vai à casa de Manuel e é destratada por Fortunato. José e Omar comentam sobre a possível jazida de tungstênio na região. Virgínia.
1: 10 horas, em ponto.
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E neste domingo, Dia dos Pais, tem Bingo da Amizade no povoado de Guaribas, a partir das 3 da tarde, com a premiação valendo 3 mil reais. Eu falei 3 mil reais em dinheiro, e a locução é com ele, Fabiano Show. E logo após o Bingo da Amizade, teremos shows com a banda Lambadeixo. 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
5: E a minha Milá.
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7: 10 horas e 6 minutos.
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1: Com vocês e pra vocês, grupo Vamos Sereno!
2: Uma do pagode!
1: Vamos nós, aquela conexão gostosa! Aí, ela pediu pra não contar nada.
3: E ela quer segredinho, né?
2: Exigente, ela.
1: Ela é exigente. Se liga aí, ó. Vou contar.

0: Faz barulho, vamos Serena!
1: Vamos Serena!
0: Tamo junto, família. Deus abençoe. Muito obrigado.
1: Obrigado a vocês pelo convite.
2: A gente te agradece.
0: Essa parceria aí. Eternizamos, hein?
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0: Faz barulho pro mais ousado do Brasil, meu parça, Neymar!
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0: 10:59.
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0: 10:59.
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6: No ar. 11 horas e 6 minutos.
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1: Onze horas e 30 minutos.
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0: Cavaleiros! Estamos chegando com os resumos das suas novelas favoritas para esse sábado. E agora o resumo da novela A Nobreza do Amor. Virgínia promete uma noite de amor com Sebastião em troca de descobrir a relação entre Omar e Lúcia. Quem acredita que Binta esteja mesmo ao lado de Jendal e nega o convite para jantar com os dois. Tonho desabafa com Casemiro e conta que a família de Lúcia tem uma dívida com Omar. Ana Maria vai à casa de Manuel e é destratada por Fortunato. José e Omar comentam sobre a possível jazida de tungstênio na região. Virgínia provoca Diógenes na frente de Marta. Binta sugere que Jendal envie Kênia para um convento. Omar revela a Adonis que preferiu guardar seu dinheiro no banco por conta dos cangaceiros. Omar e Alica conversam sobre a retomada de Batanga, quando o Tonho chega.
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2: 11 horas e 38 minutos.
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0: Obrigado, Cadê?
1: Meio-dia, em ponto.
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0: E continuando com os resumos, agora temos o resumo da novela Coração Acelerado. Gael desabafa com Irene sobre Nayane. Sem querer, João Raul causa um tumulto durante a reunião de agrado com um patrocinador. Zilá orienta Osmar a seguir Sinara, que percebe a movimentação e alerta Roney. Palhares confronta Sinara sobre aproximação com Roney. Eduarda pensa em pedir a Valéria para ficar com Sol. Gael decide terminar com Nayane. João Raul inventa para agrado que não está conseguindo conviver com seu sucesso e termina o relacionamento dos dois.
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2: Meio-dia e 6 minutos.
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0: pancada foi essa, meu irmão? Porra!
1: Quem é? Quem é? Quem é? Quem é? Quem é? Quem é?
0: Jesus Cristo! Que coisa boa! Que pressão é essa, meu povo? Ai, é a melhor quinta-feira do mundo, é? Zorra!
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3: É a boteca do Pablo, gente! Vocês conhecem, gente?

0: Ô, bodegueiro, comece batendo uma pinga pra mim, por favor.
1: Cachaceiro.
0: O cachaceiro só funciona com uma pingazinha, né, Neymar?

Rala uma luz aí na galera pra eu olhar eles. A gente vai pra direita e pra esquerda no top de 3. Atenção no plugin da bagaceira. Direita e esquerda no top de 3, de frente pro palco. Se você está feliz, levante o seu braço direito. Se você é de paz, levante o seu braço esquerdo. Se Pernambuco é seu país, bata na palma da mão. Obrigado e vote sempre. Nós iremos juntos para a direita e para a esquerda no top de 3. 1, 2, 3, direita. Agora aguenta. Vai, vai. Agora aguenta.

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0: Meio-dia e 22 minutos.
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6: Meio-dia e 28 minutos.
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1: Meio-dia e 53 minutos.
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0: 11:50.
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0: horas
1: e 5 minutos.
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2: 13h26.
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1: Horas e 35 minutos.
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5: 13 horas e 57 minutos.
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6: Vira lucro. 14 horas e 5 minutos.
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2: 14 horas e 25 minutos.
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1: Doze horas e 34 minutos.
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2: O homem é brabo, hein?

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3: 14 horas e 58 minutos.
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2: 15 horas e 1 minuto.
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2: 15 horas e 5 minutos.

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2: Yeah. Anita Maluma.

0: 15h12.
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0: Vira lucro. 15h16.
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0: 15h54.
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0: 15:59.
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0: 15:59.
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8: 16 horas e 6 minutos.

0: 16h30.
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0: 16:35.
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0: 17 horas e 1 minuto.
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10: E a minha Milan.
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0: 17 horas e 6 minutos.
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15: É a Bodega do Pablo, gente!

0: Ô bodegueiro, comece botando uma pinga pra mim, por favor.
1: Cachaceiro.
0: O cachaceiro só funciona com uma pingazinha, né, Ninho?

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0: 17:37.
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2: 17 horas e 59 minutos.
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4: Muito bem, voltamos com o último bloco de hoje do Info News, deixando você muito bem informado. As apostas online retiraram 62,5 bilhões de reais do orçamento das famílias brasileiras em 2025. É o que aponta um estudo do Comitê Nacional de Secretaria da Fazenda dos Estados e do Distrito Federal. O valor representa a diferença entre o dinheiro apostado e os prêmios pagos pelas plataformas. O levantamento mostra que essa perda reduziu os recursos disponíveis para o consumo e aumentou a pressão sobre o orçamento das famílias. Os pesquisadores avaliam que o avanço das bets agrava a vulnerabilidade financeira, principalmente em um cenário de elevado endividamento. O estado também aponta que o Pix impulsionou a expansão das apostas após a regulamentação do setor. As transferências para as plataformas cresceram rapidamente e passaram a movimentar bilhões de reais por mês. Os pesquisadores observaram queda no ritmo dessas transferências após restrições ao uso de benefícios sociais em plataformas de apostas. Para o estudo, esse resultado reforça o cenário de vulnerabilidade financeira enfrentado por parte das famílias brasileiras. Assim encerramos mais um Info News, edição deste sábado. Segunda-feira, eu, Silva Júnior, volto com mais notícias para você. Grande abraço, ótimo final de semana e até segunda.
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3: 18 horas e 7 minutos.
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8: E aí, galera forrozeira, chegou a hora de esquentar os motores e dar início a mais uma viagem pelos ritmos envolventes do nosso Nordeste querido. E com muita alegria e o coração batendo no ritmo do shot, eu lhes dou as boas-vindas a Estação do Forró.
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9: E essa daqui pra cantar comigo. Sacode, sacode, sacode. 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
9: E essa aqui é sucesso, bebê. Alô? E aí, bebê?

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1: E com essa última música, chegamos ao intervalo da Estação do Forró e vamos fazer uma pausa na nossa festa forrozeira. Já já voltamos com mais arrasta-pé e animação na Estação do Forró.
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3: 18 horas e 31 minutos.

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1: Estamos de volta à nossa Estação do Forró, depois desse breve intervalo.
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0: Agora, Kátia.
1: Oi.
0: Venha pra cá, porque você passar aqui e não cantar.
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0: 18:59.
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0: 19h05.
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0: ruiva e a morena. Deram trabalho no 62, viu?
1: Eu vou dar só um conselho pra vocês. 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
1: Ah, Boteco! Você é de São Paulo, bebê?

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2: 19h26.
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2: Dezenove horas e 35 minutos.
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1: Abençoe.
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6: 19:57.
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6: Vinte horas e 5 minutos.
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0: Valeu, valeu!
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2: 20 horas e 25 minutos.
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1: Horas e 34 minutos.
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1: No piano, Dudu Borges.

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0: Dá uma na Prada e Simone Mendes, senhoras e senhores!
1: Coisa linda!
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3: 20 horas e 58 minutos.
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